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1: Pois é. 96,9.
2: Aí, gente boa, nós estamos juntos aí nesse clima. E o pessoal aí, técnicos da internet, estão aí cutucando. E já voltamos aí com o WhatsApp também. E a programação inteira normal aqui da nossa programação na São José FM. Tecnologia, sim, digital é bom, mas também, né, não é perfeito, pifa também. Aí você ouviu Jorge Aragão, conselho direto no assunto com Champion. E vamos encerrando a nossa programação.
0: 9h58.
2: Com Jane Júnior no bailão. De todos aqui na nossa programação da manhã de hoje. São José, muito, muito mais você.

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Curta aí, gente, lembrando que nós estamos novamente já no estúdio 2006 da Rádio Nova Era, que sofreu algumas reformas, né? A gente está com o sistema novo também, todo digitalizado, estamos reaprendendo a trabalhar com esse sistema novo aqui, às vezes ele quer dar um bailinho na gente, mas eu já estou pegando ele de jeito, já estou judiando dele, ele já tá caindo na minha lábia aqui para funcionar certinho, para a gente que possa trazer sempre uma grande programação aqui no Som da Nova, tá bom? Vá participando aí com a gente, a hora que a gente tiver um contato com o mundo exterior novamente, a gente vai interagindo, você vai abrilhantando as nossas programações, porque a Nova Era é feita para você. Em 2026, 40 anos no ar, 40 anos de muito som e também de muita emoção. Chegando o sucesso aqui na Nova, o nosso Leonardo em 104,5. 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
2: 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Chegando sucesso, até às 11 a sua hora.
3: 10 e 53.

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7: Muito bem, agora são 11 horas e 13 minutos.

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4: 11:16.
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0: Muito bem, o prazer é sempre inenarrável poder estar junto com você na manhã desta sexta-feira, dia 21 de agosto, ano é 2026, termômetros marcando nesse momento, aqui no Castelinho da Comunicação, 15 graus de temperatura, 62% umidade relativa do ar, ventos de 16 km por hora. Mais um dia lindo aqui na mola propulsante do Planalto Norte Catarinense e hoje as máximas que não devem passar aí de 18 graus depois de dias quentes, né? A gente já vinha informando agora as máximas apenas hoje, 18 graus de temperatura. Hoje, Dia Nacional da Habitação, início da Semana Nacional da Criança Excepcional, também Dia Internacional da Lembrança e Tributo às Vítimas do Terrorismo. 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
0: Deixa eu ver se eu consigo trazer algumas participações aqui agora no WhatsApp da Nova, no 3642-3955. Lembrando que hoje nós estamos estreando o nosso novo sistema aqui da Rede Nova de Comunicação, né? Sistema novo, sistema informatizado. E nós estamos apanhando igual mulher de malandro com esse sistema aqui. Mulher de malandro, mas vamos indo. Estamos aí para progredir, estamos aí para aprender. 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Tá a fim de ganhar uma chuleta completa hoje? Participa com a gente lá no WhatsApp da Nova, 3642-3955. Venha abrilhantar a nossa programação, porque nós estamos, é claro,

0: 3025. Venha abrilhantar a nossa programação, porque nós estamos, é claro. Deixa eu ver se vai. Não. É, Thiago, coloca na promoção de hoje a Carol e o Erlon, é isso? Estão ligados com a gente no Som da Nova, abraço para vocês, obrigado pela companhia. É, quem por aqui também, a Leonete, né, Leonete Castro, tá confirmando sintonia também aí no Som da Nova, obrigado pela sua sintonia. É, a Vânia. Ô Vânia, tá ligada com a gente também aqui em 104,5, tudo de bom? Bom dia, Thiago, tudo bem? Manda parabéns pra Fernanda Demétrio. É, tá no aniversário hoje. Põe no sorteio a Kelly Nayara Schroeder de Souza. Parabéns aí então pra Fernanda Demétrio, né? Hoje colhendo mais uma mandioca no Jardim da Existência. Que Deus abençoe. Felicidades, muitos anos de vida e tudo de bom. Que Deus abençoe e ilumine sempre. Tudo de bom. Quem? Deixa eu ver aqui se vai agora. Você que quis essa
1: paixão. Aqui da Vila Nova. Manda aí pra galera do bar do Júlio aí. Os sambaeiros aí, o Butiá do Saborda. Check it out, ó.
0: Aí, check it out.
1: Abraço, e querido. Hoje é sexta-feira, sextou.
0: É, hoje é sextou, né?
1: Bom dia. Manda um abraço aí pra galera do Bar do Júlio aí.
0: É.
1: Foi Sampaieiro aí, no Butiá do Saborda.
0: É.
1: O Jeremias aí da Vila Nova. Abraço. É.
0: Você tá me chamando de Marco Aurélio aí, homem, tá? Marcão é só de tarde, né, Marcão? Marcão é só de tarde. Tarde. Às 14 horas, o Marquinho no Melhor da Nova. Carcule.
2: Bom dia, Thiago. Os Ninjas da Chutes. Quero participar do sorteio.
0: É. Quer participar? Participando, então. Não? Queridão. Oi, Cíntia Machado Camis. Tá ligada com a gente aí também do Som da Nova. Bom dia, Thiago. Hoje em casa em Joinville. Curtindo o solzinho. Forte abraço, Zirdão. Ô, Zirdão, como é que você tá, bicho? Ligadão aí no Som da Nova também, estralando. Diz que tá lá em Joinville, lá estralando o solzão. Tá ligado aí também na 104,5, né, meu queridão? Abraço, obrigado pela companhia também aí, tá bom? É, Eliana Araújo, também aí no Som da Nova. Bom dia, o senhor tá quietinho hoje, por quê? Por quê? Porque eu tô aprendendo a lidar nesse trem aqui, velho. Por que que eu tô quieto? Aprendendo a lidar agora que voltou a dar internet, né? É, bom dia, ótimo dia a todos os ouvintes, a Rosemary Roseli e também a Rafaela de Bituvinha. Valeu, abraço pra vocês aí, tudo de bom. Bom dia, Thiago, manda parabéns pro Gilmar de Lima, até aniversário hoje. Parabéns aí pro Gilmar, Deus abençoe, ilumine e proteja. E essa data se repita por muitos e muitos anos aí, tá bom?
3: Fala, Thiagão, bom dia. Thiaguinho confirmando audiência aí.
0: Diga, meu querido.
3: Tamo aí na guarda da nota, daqui a pouco eu levar...
4: Tchum! Nova!
3: Sentido rei, negrinho, positiva.
0: Positiva.
3: Os nascos pesados arrasando o grupo GPS.
0: É.
3: E como é que é? Thiaguete. De dia, Thiagão, e de noite, piriguete.
0: Credo. Se
3: não
0: gostar, vai procurar.
3: Não gosto de mim porque não gosto de ninguém.
0: Exatamente. Meio esquisitão essa rima aí, né, Tiaguinho? Meio esquisitão, né? O João Teixeira de Rio Negro, tá ligadão aí também no Som da Nova. Um abraço, obrigado pela companhia. Tamo junto aí na sexta-feirosa. Dinacir, tudo bem? Também tá ligado aqui em 104,5, tudo de bom. Obrigado pela sintonia também. Seja bem-vindo aqui no Som da Nova.
5: Bom dia, Thiago. Tudo tranquilo? Sextou.
0: Sextou.
5: Manda um alô aí pro Zóio.
0: Estou com essa de Sardade.
5: E pô, o Lenê, que estão trabalhando aí no cemitério. Se for possível, toca a música do Chapeludo pra eles.
0: Mas olha que chique essa pesada. Lá no cemitério estão trampando. E ligados aí no Som da Nova também. Tô de bom aí, tá bom, gurizada? Nós vamos fazer muita folia, hein? Tamo junto. Muito bem.

Daqui a pouquinho tem mais aqui no Som da Nova, você participando com a gente no 36423955. 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Daqui a pouquinho eu trago mais informação que vai rolar também no final de semana aí, uma promoção bacana lá no SOS Lanches, e eu vou contar tudinho pra você daqui a pouquinho aqui no Som da Nova.

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0: 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Lembrando que hoje nós estamos até então sem contato com o mundo exterior. Hoje estamos com o nosso equipamento novo aqui em 104,5, né? Um novo console, um novo sistema. Que nem eu falei para o nosso ouvinte, hoje nós estamos apanhando mais que mulher de malandro. Que mulher de malandro. Mas tudo dá certo, viu, gente? Gente, então devido à nossa demora pro retorno da internet, eu vou combinar uma coisa com vocês. Eu vou deixar a promoção então da Calhas e o Mafra, combinei aqui com o Rafa, lá com a casada. Os 100 reais que vale, os 100 reais em carne e os 150 reais para os amigos da Construção Civil, o sorteio a gente vai fazer amanhã no Área VIP especial de sábado, tá bom? Devido à correria, devido aos atrasos aqui de trabalho também, né, que saíram um pouco da nossa alçada hoje, nós vamos fazer então a promoção da Calhas e o Mafra amanhã, tá? 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Hoje a gente fica, por enquanto, só com a promoção do SOS Lanches, aquela chuleta com muito queijo e muita polenta, para você que está interagindo com a gente no WhatsApp da Nova, no 36-42-3955. Combinado? Oi, Rafa, um abraço pra galera bacana aí da Razão Contabilidade, tão ligados aí com a gente, né? Obrigado pela sintonia, bom final de semana. Reginaldo Leardino, também aí no som da Nova, Bruna Lezin, confirmando a sua sintonia. Bom dia, Thiago, tudo bem? Aqui é Lenita, passando pra agradecer. Ganhei o bolo ontem da Casas Delícias, realmente o bolo tava uma delícia. É, gostoso demais, né, Lilita? Um abraço pra você, obrigado pela companhia aqui na Nova.
5: Fala, Tiagão, bom dia. Tamo aí na escuta aí. Não. Ouvindo a Nova aí, de carona na Nova. Coloca no sorteio aí dessa chuleta, hein?
0: Claro.
5: Diego de Brum aí, de Rio Negro, pera. Valeu, forte Diego. Abraço a todos aí, fique com Deus.
0: Valeu, um abraço.
5: Tamo junto, parceiro.
0: Tamo junto, obrigado pela sintonia, tá participando aí, tá bom, Piazinho? Tudo de bom. Uma boa sexta-feira pra vocês, obrigado pela companhia aqui no Som da Nova.
6: Bom dia, Thiago. Pode fazer o sorteio, que agora meu nome já tá na lista também.
0: É.
6: Um abraço.
0: Ô, Cidrinha, um abraço pra você também, querida. Seja bem-vindo aqui no Som Bacana da Nova, tá bom? Tudo de bom. A Josiane por aqui também, confirmando a sua sintonia ligada em 104,5. Bom dia, sou a Marisa de Rio Negro. Bora participar, bom final de semana. Tudo bem, Marisa? Participando com a gente, boa sorte. Bom dia, manda beijo pra escola. É, manda abraço aí pra um alô, né, pra escola Beija-Flor. Valeu, Rodrigão Belter. Um abraço pra vocês aí, garoto. Pessoal da escola Beija-Flor, os profissionais de educação em geral. Um abraço carinhoso pra cada um aí, tá bom? Obrigado pela companhia aqui no som bacana e importante da Nova. É, abençoado dia pra todos nós. Sexta-feira, Sônia Faustino. Tudo bem, Soninha? Tá ligada com a gente aqui também no Som da Nova. Obrigado pela sintonia sempre aí, tá bom? Ela também que foi a ganhadora da nossa promoção de ontem, da pizza aí da Carnes e o Mafra, né? Tudo de bom. Olha ele.
7: Bom dia, bom dia, bom dia, bom dia, bom dia, Tiagão, babadão por aqui, Tiago, babadão por aqui, Tiago.
0: Oi.
7: Aonde a gente passa, Tiago, já mexe com a gente, Tiago, já mexe, é. Mexe. Todo mundo mexe, não sei porquê, Tiago.
0: É, porque, que agora te diga, porque...
7: Ai, babadão no pedaço, vou mandar, Tiago, um abração para toda a galera que curte ali em frente do mercado da vila ali, Tiago.
0: É.
7: A adega do Polaco, Tiago. Estão todos ligados, Tiago. Todos ligados nessa programação.
0: Conte.
7: Da Nova, Tiago. Da Nova. Muitos beijos, beijo, beijo. Babadão por aqui.
0: É o babadão no som da Nova, né, babadão? Meu queridão, um abraço pra vocês aí. Bom final de semana. O babadão, ele está de volta. É. Ele fala o Tiagão, o grandão. Eu digo, ele é o grandão, que tudo é louco. Queridão.
8: Tiagão, me coloca no sorteio da Carnes e o Mafra aí. Valeu, Pia. Abraço.
0: Amanhã.
8: E um beijo no babadão.
0: É, beijo no babadão. Aí ele fica bem loucão lá. Mais um pra gente ir pro intervalo.
9: Olá, bom dia, Tiago.
0: Oi.
9: Eu gostaria muito de participar do sorteio, tá? Meu nome é Sandra Gonçalves, sou daqui de Rio Negro, do Bairro Alto.
0: Do Bairro Alto? Então tá bom, um abraço carinhoso pra vocês aí, tá bom? Sejam bem-vindos no Som da Nova sempre! Daqui a pouquinho tem mais 36423955. Daqui a pouquinho tem sorteio da chuleta. Lembrando que nós vamos deixar a promoção da Carnes e o Mafra para amanhã. Tá bom, gente? De amanhã a gente traz o cenzão para carne, mais R$150 para pedreirada e os amigos da construção civil. Tá bom? Combinado? Volto já.

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10: 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Antes de eu fazer aqui o sorteio do SOS Lanches, meu amigo Rafael é sócio-proprietário da Carlos e o Mafra. 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
11: Bom dia, Tiagão. Tudo bom? Aqui é o Rafael da Carlos e o Mafra. Então, essa semana tivemos comemorando 7 anos de empresa.
10: É.
11: E 7 anos só temos a agradecer. Agradecer aos ouvintes que fizeram uma linda festa essa semana aí, participando das promoções. E também agradecer a Nova Era, que liberou o espaço para a gente estar comemorando o aniversário aí junto com os ouvintes. Também agradecer a você, um amigo que a gente tem aí,
10: claro,
11: e sempre nos ajudando. 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
10: Valeu, tá o depoimento do Rafa, emocionado na manhã aí de sexta-feira, agradecendo, né? 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Meninos, parabéns e sucesso, obrigado pela confiança também aqui na Nova, né? A gente que já tem uma amizade de longa data, eles eram meus parceiros e clientes também na Rádio Cidadania, o tempo que fiquei lá, e vieram com a gente junto do nosso timaço anunciantes que vieram aqui para a Nova também. Que Deus continue abençoando e a nossa parceria segue, inclusive amanhã tem R$100, vale carne, R$150 para os amigos da Construção Civil amanhã aqui na Nova, presente da Calhas e o Mafra para você. Vamos lá para o nosso sorteio, minutinho para o meio-dia. Você que participou no 36423955 e abrilhantou a nossa programação para concorrer àquela chuleta com muito queijo e muita polenta do SOS Lanches. Deixa eu ver quem que levou, quem vai levar para casa esse presente delicioso e maravilhoso. Final do telefone apresentado na tela é o 4340, a Suelen Luiz. Parabéns, Suelen. Você acaba então de ganhar essa delícia do SOS Lanches para degustar muito bem aí de segunda a sexta-feira, das 11 às 14 horas, a Suelen Luiz. Tá bom, Suelen? Parabéns. É só chegar lá no SOS Lanches e degustar por nossa conta. Gente, obrigado pelo carinho, obrigado pela companhia, obrigado pela audiência, obrigado por estar com a gente aqui em 104,5, tá bom? Chegando as orações do meio-dia e daqui a pouquinho tem Emerson Souza no Sequência Hits em mais uma grande programação da Nova. A gente se encontra amanhã, 7 horas da manhã, com a grande promoção da Calhas e o Mafra. Espero você. Se cuidem, até amanhã, se Deus quiser. Tchau.
9: Meio-dia e um.
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2: Amigos ouvintes, bom dia a todos. Aqui é o Padre Geraldo Valenga. Deus eterno e todo-poderoso, dirigi a nossa vida segundo o vosso amor, para que possamos, em nome do vosso Filho, frutificar sempre em boas obras. Amém. E agora, intercedendo e pedindo a intercessão de Nossa Mãe Maria Santíssima, convido a todos para esta prece bíblica e da tradição da Igreja. Ave Maria, cheia de graças, o Senhor é convosco. Bendita sois vós entre as mulheres, e bendito é o fruto do vosso ventre, Jesus. Santa Maria, Mãe de Deus, rogai por nós, pecadores, agora e na hora de nossa morte. Amém. E rogai por nós, ó Santa Mãe de Deus, para que sejamos dignos das promessas de Cristo. E assim, tendo invocado a intercessão de Maria, pedimos sobre todos a bênção poderosa de Deus. Deus Todo-Poderoso vos abençoe na sua bondade e infunda em vós a sabedoria da salvação. Que o Senhor sempre vos alimente com os ensinamentos da fé e vos faça perseverantes nas boas obras, e oriente para Ele os vossos passos e vos mostre o caminho da caridade, do amor e da paz. E abençoe-os, ó Deus Todo-Poderoso, o Pai, o Filho e o Espírito Santo. Amém. Que a alegria do Senhor seja a força de todos. Tchau, tchau. Bênção a todos.

Uma excelente e maravilhosa tarde para você que está ligado. É, que está ligado em 104,5. Nessa sexta-feira, sextou, gente. É hoje o dia do sorteio aqui do nosso Sequência Hits. É hoje que você vai, com certeza, ganhar aquele almoço delicioso da Churrascaria Araucária. Tem sorteio, então, para um almoço para duas pessoas. Além de 4x bacon também, lá no Pastel do Chefe. O sorteio é hoje, é nessa sexta-feira, aqui no

0: 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Tá começando o nosso Sequência Hits. Sequência Hits daquele jeito, né? Como eu já disse pra você, hoje tem sorteio no final do programa. Então, bora participar muito. E hoje também você fica por dentro das 20 mais. Tá começando, hein? Top 20 por aqui. Na 20ª posição tem Bruno Mars.
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0: Próxima oitava posição das mais tocadas do Brasil. Toda mulher é de Brito e Samuel. É a nossa sequência hits que tá bom demais. Vamos embora.
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0: É isso aí, vamos embora no nosso Sequência. Sequência Hits, é isso aí. As mais tocadas do Brasil, você confere comigo até as 14h e concorre a presente, né? Já falei pra você, um almoço pra duas pessoas na churrascaria Araucária. Tá valendo também 4x bacon, vou sortear pra duas pessoas, dois pra cada, tá? 2x bacon pra cada, lá do pastel do chefe. É hoje o sorteio, tá no final do programa. O Antônio Borba tá ligado com a gente, obrigado pela companhia, Antônio. Quem mais? A Dinacir Aparecida Lorena, obrigado pela companhia, Dinacir. Quem mais? Olha aí, tá chegando o áudio, de quem? Alô?
2: Eu, Niltinho, chegando na maior rádio do Brasil, com o locutor Emerson Souza.
0: Fala, Niltinho.
2: E palmeirense, meu amigo do coração.
0: É nóis.
2: Então aí, Emerson, manda um alô pra minha mulher Bruna aí, para meus filhos aí. E põe meu nome no sorteio, Nilton Ramos. E como diz o ditado, né, Emerson? Pega o líder e vai, Palmeiras!
0: É nóis!
2: Tamo junto, Piazinho! Tudo de bom!
0: Valeu!
2: Um ótimo final de semana pra você, palmeirense!
0: Valeu! Igualmente. Valeu, guri! Aquele abraço! Nilton Ramos! Você é parente lá do Tony Ramos, não? Ei, Niltinho!
3: Suspeitei desde o princípio!
0: Não? Bora que tem gente participando por aqui, viu? Tem mais gente aqui.
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0: 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Tô até perdendo as mensagens aqui.

0: Leila, obrigado pela companhia, tá? Aquele abraço pra você também. O Itaqui tá ligado com a gente. Fala, obrigado pela companhia, aquele abraço. Quem mais tá mandando mensagem? Boa tarde, Emerson. Tio Ag, passando pra confirmar audiência. Desejar pra todos uma excelente sexta-feira. Coloca meu nome no sorteio. Valeu, Guinaldo. Boa tarde, Emerson. Sônia Faustino. Oi, Sônia. Obrigado pela companhia, tá? O Diego De Brum tá participando com a gente também. Ó, tem mensagem de áudio chegando. Alô.
1: Boa tarde, Sérgio.
0: Boa tarde.
1: Sim, coloca no sorteio. Tá. Uma boa tarde pra todos.
0: Valeu, obrigado pela companhia, viu? Aquele abraço pra vocês aí. A Gilma. Aquele abraço. Chave todo mundo no PV. Matilde Raxa tá ligada com a gente também, obrigado pela companhia. Boa tarde a todos, ótimo dia. Manda abração pro marido Luciano, pros filhos Isabela e Enzo. Janaína Spis, lá do São Lourenço, tá participando com a gente aqui também. Opa, boa tarde, Emerson. Marcelo Rodrigues, já estou detonando a marmita e ouvindo a melhor rádio da região. Valeu, obrigado pela companhia, aquele abraço pra vocês aí, tudo de bom, tá? E mais, a Karina de Lima. Oi, Karina. Obrigado pela companhia. Marli Kichler também tá por aqui. A Elisete Terezinha confirmando audiência. Aquele abraço. A Sandy também. Obrigado pela companhia, Sandy. Tudo de bom para você. Emerson, boa tarde. Claudineia Martins confirmando audiência. Quero ganhar o sorteio para comemorar, hein? Ah, é, você tá de aniversário, né? É isso? É você que estaria de aniversário hoje? Não é, não? Acho que é, né? Mas enfim. Se for, parabéns, saúde, paz, alegria e felicidade. Se não for, já fica aí pro aniversário. Bom, vamos de música, produção? Falei demais já, né? Vamos nessa? Hoje às 20 mais, hein? Chegando agora na 17ª. 17ª posição, Alex Oren, Ordinary.
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0: Guimarães, Diego e Vitor Hugo no ranking das mais tocadas do Brasil. A 16ª posição das mais tocadas aqui na Nova.
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0: Geninho, Mariana Fagundes.
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0: Legal nosso Sequência Hits, juntos por aqui até as 2 da tarde. 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
0: Vamos nessa, a galera tá participando, tá interagindo, tem bastante gente pra gente atender. Arlene, oi Arlene Pereira, obrigado pela companhia, aquele abraço pra você. A Maravilha, oi Emerson, passando pra confirmar minha presença, mais um dia e participação no sorteio. Tá bom, obrigado pela companhia, tá? Boa tarde, a Juscelia de Lima, oi Juscelia, aquele abraço pra você, tá? Obrigado pela companhia, seja bem-vinda. Quem mais? Quem mais? Tá deixando um recado? Márcio Pixos, aquele abraço. A Jocely, Criseli e o Thierry. Boa tarde, Emerson. Tudo certo? Manda alô para nós que estamos na escuta. Com certeza. Abraço para vocês aí, turma. A Thalita Franciele Vanderbrook. Oi, Emerson. Coloca meu nome no sorteio aí. Com certeza, Thalita. Seu nome já tá no sorteio, tá? Ó, mensagem de áudio. Alô. Alô. Câmbio.
3: Boa tarde, Emerson.
0: Tarde.
3: Eu os vídeos da Schultz.
0: Osni.
3: Quero participar do sorteio.
0: Participe. Fala-me, só isso? Então tá bom, obrigado pela companhia. Boa tarde, Emerson, confirmando a audiência, Doroteia Ribeiro, e coloca no sorteio. Um ótimo final de semana pra todos. Valeu, obrigado pela companhia, tá, Doroteia? Abraço pra você, pra Lamir. Bom final de semana pra vocês aí. Mensagem de áudio, alô.
4: Ótima tarde a todos aí. Aí me coloca no sorteio que tiver aí. Valeu, filho, abraço. Tudo de bom.
0: Valeu.
4: Edson Fernandes.
0: Valeu, obrigado pela companhia, Edson.
4: Rio Negro, Paraná, Mato.
0: Edson Fernandes, o Clóvis. Valeu, o Clóvis Williams Benda também está participando com a gente. Boa tarde, Emerson, aqui o Ederson Tibes da Vila Ferroviária, me coloca no sorteio e segue o líder. Opa, segue o líder. Obrigado pela companhia, tá? Aquele abraço. Quem mais? Boa tarde, Emerson, gostaria de participar. Anderson Hamilton Ubrich do São Lourenço, valeu. A Neuza Krieger está por aqui também. Boa tarde, Emerson. Ótimo final de tarde. Final de tarde, não. Tá começando a tarde ainda, rapaz? Dirlete Cardoso, de Rio Negro. Obrigado pela companhia. Aquele abraço pra você, tá? Tudo de bom. Boa tarde, Emerson. Leonete Castro participando. Oi, Leonete. Valeu. A Lucimere Nix. Oi, Lu. Obrigado pela companhia, tá? Excelente tarde pra você também, tá bom? Oi, Emerson. É a Tamires Luana, da Usina São Lourenço. Oi, Tamires. Obrigado pela companhia, tá? Eu tô com desejo desse lanche, ela tá dizendo. Vai pra lá com esses desejos aí, viu? Mas obrigado pela companhia, tudo de bom. Boa tarde, Emerson, passando pra confirmar a audiência. Bom final de semana pra todos. Valdecir de Lima. Valeu, Valdecir. Um abraço pra Claudete. Pra Claudete, Denise, Josi, Vere, Gene, Suelen e para todas as costureiras. Valeu, obrigado pela companhia, então, né? A Diele que tá mandando. Ah, tem mais mensagem dela para cima aqui, ó. Boa tarde, Emerson, viu? Só a minha neta. É menina, minha neta. Olha que legal, ótima sexta para você, meu preferido. E pros outros, a nova também. Hoje, né? Vai que eu ganho, a Diele tá falando. Eu brinquei com ela ontem, né? Ela tinha carinho de bisavó, ela ficou brava comigo. Mas hoje já passou a reina, viu? Já passou a reina, né, Diele? Obrigado pela companhia, aquele abraço pra vocês aí, tá bom? Lívia, Gabriela e Lucinéia, obrigado pela companhia. Boa tarde, Emerson, quero participar do sorteio. Ótima sexta pra vocês. Abração da Cíntia. Oi, Cíntia Machado, obrigado pela companhia. Chega de papo, vamos de música? Pode ser? 14ª posição chegando aí com Panda.
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2: 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Danilo e Davi.

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1: 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É isso aí, Sequência Hits no seu rádio nessa manhã, nessa tarde. Não é manhã não, é tarde. Nessa tarde de sexta-feira. Vem em mim sexta-feira. Ah, sexta-feira eu sempre falo, né? Sexta-feira é um dia diferente, né? Olha, pode ser sábado, pode ser domingo, é legal, mas sexta-feira tem um sabor diferente. Não é esse sabor aí que você tá pensando também, né? Boa tarde, Emerson. Me coloca no sorteio, Aline Santos. Oi, Aline. Obrigado pela companhia. A Cláudia Xavier de Moraes está participando também. Obrigado pela audiência. A Evelaine. Abraço, Emerson. A você e sua família. Bom final de semana. Obrigado pela companhia, Evelaine. Quem mais? Patrícia. Patrícia das Neves Pereira. Obrigado pela companhia. Roseli Deck Show Bauer. Aquele abraço para você também. Boa tarde, tudo bem? Me coloca no sorteio, por favor. Raíssa Emanuele Clemão. Tudo jóia, Raíssa. Obrigado pela companhia, tá? Excelente tarde pra você estar participando. Ó, tá chegando a Denise por aqui. Fala, Denise. Alô, Emerson. Tem que ligar o áudio da Denise. Fala, Denise, agora você pode falar.
2: Boa tarde, Emerson. Me coloca no sorteio aí. Ô, me diga uma coisa. Será que só eu que reparei ou você reparou também?
1: Quê?
2: Que a Maria Claudete sumiu? Que Deus será? Será que essa mulher tá viva?
1: Maria Claudete? Eu nem lembro dela. É sério, me deu um branco agora. Boa tarde, Emerson. Rafael Pereira de Lorena. Manda um abraço pro meu filho Heitor. Obrigado pela companhia. Tudo de bom. Realmente, Denise, não lembro não. Celso Nidielski, boa tarde, Emerson, estamos ligados, sextou, opa, sextou, sextamos, sextaremos, uns sextarão, outros não sextarão, quem não tem a manha não participa não.
3: Manha não entra não, é instrução de um profissional.
1: Boa tarde, Emerson, ótimo final de semana para todos. Daniela Moreira, oi Dani, obrigado pela companhia, tá? Mais mensagem de áudio, alô.
4: Oi.
1: Oi,
4: eu queria participar do sorteio, Mauro, de Rio Negro.
1: Tá bom, obrigado pela companhia, tá? Aquele abraço. Boa tarde, Emerson, é a Marli, valeu Marli, obrigado pela companhia. Nathalie Moreira, sextou, graças a Deus.
5: Ai,
1: valeu, Nathalie. Me coloca no sorteio, bom final de semana, pra você também, tá? Obrigado pela companhia. Oi, sou a Marisa, quero participar. Oi, Marisa, obrigado pela companhia, tá? Tudo de bom. Boa tarde, quero participar do sorteio, é o Jaison Gonçalves dos Santos. Valeu, obrigado pela companhia, Jaison. Quem mais? Boa tarde, Emerson, Juscelia de Fátima. Manda um alô pra gente, estamos aqui em Itapuá, ligadinha na Nova. Ô, coisa boa! O pessoal tá bem, né, em Itapuá, curtindo o nosso som. Obrigado pela sintonia, tudo de bom pra vocês aí. Quem mais aqui? Tem bastante gente, né, rapaz? A Olga, Roberto, Felipe, Sandra, a Dalgisa, a família toda. Obrigado pela companhia de vocês. Enquanto vocês continuam mandando recado, o Emerson vai de música, porque hoje a gente tem que trazer para vocês o Top 20 inteirinho aqui, tá? Não pode faltar nenhuma. Tá chegando mais uma, inclusive. Deixa eu atualizar aqui para ver em que posição ela tá agora. mil adjetivos. Mil adjetivos. Ela tá na 11ª posição.
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1: Existe uma teoria que se chama 90-10, onde uma pessoa tem 90% daquilo que você procura em alguém. 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
1: Legal, esse é o nosso Sequência Hits, as mais tocadas do Brasil, você confere com a gente. Essa aí foi o primeiro... Só o primeiro horário, viu? Primeira hora do nosso Sequência, que tá cheio de mensagens, cheio de participações. Eu quero atender mais algumas aqui, deixa eu ver. Ah, o recado, boa tarde, Emerson. Tamo na escuta. Coloca meu nome no sorteio desse lanche. É a Dircélia Batista, obrigado pela companhia. A Marilda da Silveira, obrigado pela companhia também. Boa tarde, Emerson Souza. Gostaria de participar do sorteio do lanche, tudo de bom. Deus lhe abençoe sempre, todos os dias. Aqui é o Francisco Sampaio, da Vila Ferroviária. Valeu, obrigado pela companhia. Boa tarde, Emerson. Rita de Rio Negro participando com a gente, valeu. Quem mais? O João Teixeira, aquele abraço, João. Boa tarde, Emerson. Aqui é a Sidneia Aparecida Furman da Silveira. Obrigado pela companhia, Sidneia. Boa tarde, aqui é o Tony. Coloca o meu nome, coloca o nome da minha mãe, Dona Elvira Luiz Carvalho, no sorteio. E avisa pro povo que tá trabalhando que agora falta só mais meio-dia. Só mais meio-dia tá liberado, né? Obrigado pela companhia, tá tudo de bom. Boa tarde, Emerson. Confirmando a audiência, Alamir Rutes Correia. Me adiciona nos sorteios aí. Beijos pra Doroteia, que esqueceu de mim na mensagem dela. Mas ainda bem que este querido locutor lembrou. Ótima tarde pra todos. Eita vida, obrigado pela companhia. Boa tarde, Emerson. Boa tarde, abençoada pra todos. Adriana Schaubauer Kudikoski, obrigado pela companhia. Boa tarde, a Tânia Mara de Oliveira. Tânia, obrigado pela companhia. A Kelly Meyer, aquele abraço para você. Adriana dos Santos Miranda, obrigado pela companhia. Micaela Lorena também. Boa tarde, Emerson, estou na audiência, quero participar. Roseli Brunatti, obrigado pela companhia, viu, Roseli? Quem mais? A Charlene, sextou. Ótima tarde. Sextou, mas nem todo mundo vai sextar, viu, o Charlene? Nem todo mundo. Boa tarde, querido. Sextou. Abraço da Mary Ribas. Beijos pra Josi, mana querida. Valeu, obrigado pela companhia também. Quem mais? Boa tarde, Emerson. Coloca meu nome no sorteio. Valeu, tudo de bom. É o Rio do Paulo Carvalho. Valeu. Boa tarde, Emerson. Quero participar do sorteio do X-Bacon. É o Juan Leiteves. É isso? Que seja. Obrigado pela companhia. 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Depois do intervalo eu volto, hein, trazendo a parte 2 do nosso programa, se você não saía daí.

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0: Marcos e Belucci, Pena Que Se Já Namora, aqui na 9 FM. Fique ligado.
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0: 94,5, tá chegando a parte 2 do nosso Sequência Hits. Você participa, manda seu recado e concorre hoje a um almoço para duas pessoas na Churrascaria Araucária e também 4x Bacon, lá do Pastel do Chefe. Vai participando aí, manda sua mensagem 3642-3955, a palavra sequência, e não esquece de deixar seu nome também pra gente, tá? Seguindo em frente no ranking das mais tocadas, Pena Que Você Já Namora, Marcos e Belucci chegando na 8ª posição agora.
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1: A toca o que você gosta, é o nosso Sequência Hits, juntos até as 2 da tarde por aqui, continue participando. Você ouviu aí a 8ª e também a 7ª, 90 e 10, aliás, o 90 e 10 estava no outro bloco, essa aí era de Ana Castela, que eu não tinha esquecido, e também Marcos e Belucci, com Pena Que Seja Namora. Depois você vale, eu volto trazendo mais, trazendo seu recado também, continue participando com a gente. A nova toca o que você gosta.

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0: você confere aqui na 9 FM Wesley Safadão. Continua ligado com a gente. Displicente com Rei Vaqueiro no sequência. 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
0: É a nossa Sequência Hits naquela vibe, ó.
5: Estou com SG.
0: Sequência. Vamos nessa, a galera tá participando naquela vibe gostosa de sexta-feira. John Lennon, Urte Pereira participando com a gente lá no São Lourenço, obrigado pela companhia. Márcia Albrecht, Irte, boa tarde, Emerson, sextou. Oi, Márcia. Boa tarde, Emerson, sextou. Pena que eu não. Pra ela não, não vai sextar não, é? Não vai não.
6: Vai não.
0: Obrigado pela companhia, viu, Marlene? Quem mais? O Márcio, boa tarde, Emerson, tudo tranquilo? Aqui é o Márcio Sokodowski, passando para confirmar a audiência, desejar uma ótima, abençoada tarde para você e para todos aí na rádio, para todos os ouvintes, um forte abraço, valeu, obrigado pela companhia. Vanusa Antunes da Silva, aquele abraço para você, Vanusa. Boa tarde, Emerson, ótima e abençoada sexta-feira para todos, abração, quero participar do sorteio. Maurício Wiesentainer, obrigado pela companhia, Maurício. E mais, a Leonete, Leonete Castro, oi, Leonete. A Elizabeth Colbert, boa tarde, Emerson, tudo certo, quero participar do sorteio. Valeu, obrigado pela companhia, tá? Tá, Emerson. Edson Fernandes, obrigado pela companhia, Edson. Quem mais? Deixa eu ver, o Elton, Elton Rodix, tá participando com a gente. Elton, obrigado pela companhia, aquele abraço. Tamo junto, boa tarde, Emerson, bom final de semana aqui. Juscelene Alves confirmando a audiência, valeu. A Clara Alice, oi Clara, obrigado pela companhia. Oi Emerson, me coloca no sorteio dos X. Cristina Becker Sampaio, obrigado pela companhia. Com certeza, tá participando. Enquanto isso, vamos de música, vamos de sucesso.
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0: Chegamos nas seis mais, hein? Displicente.
7: Canção, rei! Isso aqui tem que ter sentimento. Displicente.

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1: Segura aí que o Sequência volta já. Uma e 33.
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1: Muito bem, agora a gente vai até a Berlanda para conversar com o Jean.
4: E fala galera, beleza? 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

0: Já já você confere essa inteirinha aqui na 9 FM. Continue ligado com a gente, é já já no nosso Sequência.
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0: nessa, vamos nessa, porque o Sequência precisa continuar, tem muita gente participando. Oi, queridão, me coloca no sorteio, Josiane de Lima. Oi, Josi. A Sidneia Jungles, obrigado pela companhia. Adriele Miller, boa tarde, Emerson. Boa tarde, Adriele, obrigado pela companhia. Lucy Rodrigues, oi, Lucy, obrigado pela companhia. Rosane Aparecida Padilha participando também. Um abraço da Hiper do Alto, ótima tarde pra todos. Valeu, obrigado pela companhia, tá? Deixa eu mandar um beijo pra dona Rosane lá em Rio Negro, mamãe da Gisele, que tá ouvindo a gente também. Juntamente com a Gisele, obrigado pela companhia. Beijo pra vocês aí. Bom final de semana. Obrigado pela sintonia, pela audiência, tá? Tudo de bom. Oi, Emerson, tudo bem? Estou na escuta todos os dias. Ótimo final de semana, Sandra Alves. Oi, Sandra. A Maria Clarissa do Chechen, obrigado pela companhia também. Boa tarde, Emerson, sextou. Quem que tá mandando? Samuca, valeu, Samuca, obrigado pela companhia. Boa tarde, Emerson, quero participar do sorteio. Cauã Rafael, obrigado pela sintonia, Cauã. Boa tarde, Nadine Santos. Oi, Nadine, obrigado pela companhia também. Boa sexta-feira, tá? Tudo de bom. Tudo de bom! Vamos nessa! Cadeira Cativa tá pintando por aqui no nosso Sequência.
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0: Quarta posição das mais tocadas.

0: Feitos iguais, finalizando a terceira posição das mais tocadas. 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

0: Já já você confere essa inteirinha aqui na Nova. Gustavo Lima! Aquela vinheta ali não era pra ter entrado antes, viu? Sem querer, querendo. Já já você confere com a gente inteirinha aqui na Nova. Gustavo Lima, Bala Alojada. Fique ligado.
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0: Tá chegando ela, de número 2, a medalha de prata da semana, Bala Alojada de Gustavo Lima.

0: Nada de Gustavo Lima, que fechou a semana aí ocupando a segunda posição com 41.244 execuções. Tá desfilando aqui no nosso Sequência Hit, sequência que vai ficando por aqui. Obrigado pela sua companhia, já já o Marco Aurélio tá chegando aí. Deixa eu trazer o nome dos ganhadores. Olha quem faturou um almoço para duas pessoas na churrascaria Araucária. Foi a Thalita Franciele Vanderbruck. Quem faturou 2x bacon lá no Pastel do Chefe foi a Ellen Miriam Padilha Pereira. E também quem faturou 2x bacon foi a Isabelle Ramos Mamede. Todos eles, quem ganhou x bacon, vai lá no Pastel do Chefe, apresenta um documento. Quem ganhou o almoço, né? A Thalita ganhou o almoço, vai lá também com o documento na churrascaria Araucária e aproveita. Obrigado pela companhia. Já já Marco Aurélio com o Melhor da Nova. E eu vou nessa, volto amanhã às 3 da tarde no Sequência Hits. Está chegando a última de hoje, a mais tocada do Brasil. Inclusive, a Bala Alojada quase encostou nela, hein? 41.682 execuções no mês de agosto. É a música de Eduardo Costa, que continua sendo a mais tocada do Brasil. Tchau, gente. Até amanhã. Bom final de semana.
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7: 2 e 4.

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5: 2:07.
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7: Muito boa tarde para você. Hoje é tarde de sexta-feira, 21 de agosto de 2026. Eu sou o Marco Aurélio, tô chegando. A partir de agora vamos nos normal bater às 5. E aí, como é que tá você? Tudo legal? Tudo beleza? Tudo na santa paz? Que bom, né? Sextou, sexta-feira tá chegando, final de semana tá por aí. A princípio é um final de semana sem chuva. É pra ser um final de semana ensolarado. Começando que nem hoje de manhã, né? Mais fechadão, mais friozinho. A média de temperatura nesse final de semana é para chegar no máximo a 20 graus. Nesse instante aqui no Alto de Mafra, 18 graus é a temperatura. Vamos combinar o seguinte: levante essa cabeça, bota aquele sorrisão no rosto, força e fé, bora lá, vem nessa comigo.
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7: É o nosso Melhor da Nova chegando por aqui, oferecimento acessórios e cia. 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
7: Começando por aqui com o Posto do Som, Grupo Chocolate Perrenguinho. Depois tem o Juan e o Vitor, a participação do Augusto Dávila. Pera aí! 2h10, uma excelente, ótima boa tarde para você ligado no Som da Nova, que toca o que você gosta.
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3: Último bloco do Super Dicas por aqui. O site Pets deu dica para eliminar o cheiro de xixi de gato dos ambientes. Antes de aprender como tirar o xixi de urina de gato, primeiro retire todo o líquido. Utilizar produtos direto no xixi é um erro, porque o desinfetante vai perder o poder de limpeza. O produto certo vai remover completamente as impurezas, além de contribuir para tirar o cheiro de xixi de gato. O mais indicado por especialistas é um desinfetante com amônia quaternária, facilmente encontrado em lojas especializadas. Fique longe de receitas milagrosas. E lembre-se, o xixi contém bactérias que podem gerar complicações para a saúde. Por isso, a área contaminada deve ser desinfetada com eficiência. Amanhã eu volto com mais dicas. Até lá!
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4: 2h22.
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6: E com o nosso jeito carinhoso, a gente toca de tudo na roda de samba do Bom Gosto. E é desse jeito que a gente vai, Adriano.

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2: Nova FM, Felipe Araújo, Luan Pereira, Boris Splash, também teve o bom gosto, jeito carinhoso.
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2: A previsão para essa tarde de sexta-feira é de tarde com mais nuvens no interior de Santa Catarina. No decorrer da tarde, o sol predomina em todo o estado e à noite terá estrelas. Temperatura em declínio. No Planalto Norte, sol com nuvens e temperatura variando de 5 a 19 graus. Nesse instante, 18 graus é a temperatura aqui no Alto de Mafra.
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3: Nova Era. 2:33.
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2: 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Início em breve. 2:33, na nova tem Belo, Transas, depois Everlast, White Trash, Beautiful. 2:33.
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0: 2:47.
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0: No nosso melhor da nova, Gustavo Lima, Luiz Fonsi, Vagabundo, antes recordando Legião Urbana, Monte Castelo, também teve Terce Williams, Lose Control.
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2: 3 e 2.

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2: Nota de falecimento. A funerária Rio Mafra Plan Laer comunica o falecimento da senhora Alci Tessia Machado, ocorrido hoje aos 83 anos. Está sendo velada na Capela Municipal de Mafra e o sepultamento será hoje, às 4 horas da tarde, para o cemitério de Mafra. A funerária Rio Mafra Plan Laer comunicar o falecimento da senhora Alci Tessia Machado, a mesa era mais conhecida por Dona Ceci.
3: 3 e 4.
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7: 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Oi pessoal, Suzy Luz por aqui. Eu tô chegando com super dicas. Trago dicas e truques que facilitam o nosso dia a dia. O site Casa e Jardim deu uma dica incrível para te ajudar a beber mais água. Comece a despertar. Se você não se lembra de beber algo ao longo do dia, comece amanhã fazendo isso. Compre squeezes bonitos com medidas. As garrafas são o jeito mais prático de estar sempre bebendo água. Beba de canudinho. Pode parecer brincadeira, mas quando usamos o canudo, muitas vezes acabamos por beber mais líquido sem perceber. Beba água, isso é muito importante. Daqui a pouquinho eu volto com mais dicas.

0: 3 e 6.
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3: Na nova tem Péricles, Graveto, Simone Mendes, Saudade Proibida, Genime, Cipião, Mariana Fagundes, Pião todo tatuado.
5: Acho que pra mim já deu.

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3: 3:18.
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3: 3:22.
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16: 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Hoje, recordando os sucessos de Supertramp.
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2: Notas de falecimento, a funerária São Gabriel comunica o falecimento de Adriane Lobo Bompeixo Schutz, ocorrido hoje aos 61 anos. Está sendo velada na Capela Municipal de Mafra e o sepultamento estará amanhã às 8h30 da manhã. Seu corpo seguirá para o Crematório Memorial da Saudade em Corupá. A funerária São Gabriel comunicou o falecimento de Adriane Lobo Bompeixo Schutz. A mesma era mais conhecida por Drica, esposa do cerimonialista Bom Peixe, da funerária São Gabriel. A funerária São Gabriel comunica o falecimento de Juan Ramon, ocorrido hoje aos 47 anos. Está sendo velado na Capela Municipal de Mafra e o sepultamento estará amanhã às 10 horas para o cemitério de Mafra. A funerária São Gabriel comunicou o falecimento de Juan Ramon. O mesmo era Charlie Chaplin, irmão do palhaço paraguaio. A funerária Rio Mafra Plan Ler comunica o falecimento da senhora Maria Zenilda Dombroski Massi, ocorrido ontem aos 73 anos. Está sendo velada na Capela Mortuária Nossa Senhora das Graças. Sepultamento estará amanhã às 10 horas para o cemitério de Uvaraneira. A funerária Rio Mafra Plan Ler comunicar o falecimento da senhora Maria Zenilda Dombroski Massi, a mesma mais conhecida por Dona Zenilda.
3: 3h36.
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1: A previsão para essa tarde de sexta-feira é de tarde com mais nuvens no interior de Santa Catarina. Predomínio de sol em todas as regiões do estado. Temperatura em declínio. No Planalto Norte, sol com nuvens e temperatura variando de 5 a 19 graus. Nesse instante, 18 graus é a temperatura aqui no Alto de Mafra.
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0: 3:38.
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3: 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Quanto melhor o domingo, pior é a segunda. Depois tem Bruno e Denner com o Panda. Por amor, estou assim.
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10: 3h48.
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ótima opção caseira para pele oleosa é a máscara de abacate, que além de regular a oleosidade presente na pele, tem um efeito hidratante que suaviza e ajuda a dar vida e firmeza à pele.

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0: No nosso melhor da nova, conferindo por aqui o sucesso Rio Negro e Solimões. Emílio Eduardo termina com a pessoa pra você ver. Também teve Michael Bolton relembrando aqui no som da nova. How I Am Supposed to Live Without You. Pontualmente 4 horas da tarde. Esse é o nosso melhor da nova. 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
7: 4 e 6.
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7: 4 e 6.
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11: Isso é Bruno Guilherme e Beluco.
12: Alô, Beluco. 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
1: Tá bonita assim lá longe. Zezé de Camargo e Luciano.
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1: Nova FM, o som do Guilherme Santiago, Zezé de Camargo e Luciano, pra não lembrar de mim. Também tem Bebê Luco, Bruno e Denner, Atestado de Louco. Nova, 4:14.

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5: 4:17.
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3: 18 graus.
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1: Notas de falecimento. A funerária São Gabriel comunica o falecimento de Adriane Lobo Bom Peixe Schultz, ocorrido hoje aos 61 anos. Está sendo velada na Capela Municipal de Mafra e seu corpo seguirá amanhã às 8h30 da manhã para o Crematório Memorial da Saudade em Corupá. A funerária São Gabriel comunicou o falecimento de Adriane Lobo Bom Peixe Schultz, a mesma era conhecida como Drica, esposa do cerimonialista Bom Peixe, da funerária São Gabriel. A funerária São Gabriel comunica o falecimento de Juan Ramon, ocorrido hoje aos 47 anos. Está sendo velado na Capela Municipal de Mafra e o sepultamento será amanhã às 10 horas para o cemitério de Mafra. A funerária São Gabriel comunicou o falecimento de Juan Ramon, o mesmo mais conhecido por Charlie Chaplin, irmão do palhaço paraguaio. A funerária Rio Mafra Plano Lair comunica o falecimento da senhora Maria Zenilda Dombrowski Masi, ocorrido ontem aos 73 anos. Está sendo velada na capela mortuária Nossa Senhora das Graças. Sepultamento estará amanhã às 10 horas para o cemitério de Uvaraneira. A funerária Rio Mafra Plano Lair comunicar o falecimento da senhora Maria Zenilda Dombrowski Masi.
2: 4h34.
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3: JFM 4:38.
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0: Essa é aquela canção pra quando você acordar, coloca ela para que ela te inspire, te dê coragem.
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0: Seja forte e corajoso. Levanta e anda. Vá em busca da sua sorte.
1: É sobre não desistir. Filho SP!
0: Thiago André Barbosa, o nome da minha sorte.
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4: No som da nova, Thiaguinho, Billy SP, em busca da minha sorte. Antes teve o Sorriso Lindo, Momentos Raros. Nova, 4h44.
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9: 4h47.

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11: 4:52.
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2: No nosso melhor da nova. Ed Brito e Samuel, Toda Mulher. Fechando por aqui a edição de hoje, nosso melhor da nova. Amanhã tem mais pra você. Já tá chegando o J. Araújo e os clássicos. Veinha da nova pra você matar a saudade. Tô indo pra casa amanhã a partir do meio-dia. Amanhã mais cedão. Sabadão amanhã a partir do meio-dia. Tô de volta com o nosso melhor da nova. Se cuida. Bom final de sexta-feira pra você. Um grande abraço. Até mais. Fica com a Luana Prado. Chão de Giz. Tchau.
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6: 5:08.
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5:11, seja bem-vindo a 104,59 FM, a rádio que toca o teu som. Aí para começar mais uma edição do nosso Clássicos da Nova, The Old Field Your Love. Sextou, bebê, sexta-feira, 21 de agosto de 2026. Sou o Jota, vamos juntos aqui na Nova. Até as 6 da tarde, matando saudades com os clássicos da Nova. E a partir das 6 da tarde com o nosso circuito sertanejo. 5:12, boa tarde pra você.

0: Vamos ali aqui no som da nova. Don't You Want Me. São os clássicos da nova para você até às 6 da tarde aqui em 104,5, a rádio que toca o teu som.
1: Nossa!

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2: 5:20.
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2: 5:21.
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3: Isso aí, segue pra você mais um Clássicos da Nova, até 6 da tarde aqui em 104,5. Mike Fleetwood, You Anything Long.

0: 9 FM, tocando o que você gosta. 5h32, Kim White com Kids in America. Também teve o Mike Fleetwood com You Ain't in Love aqui nos Clássicos da Nova, junto com você até as 6 da tarde.
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0: Roupa nova, daqui a pouquinho aqui no Som da Nova.

0: 5:36.
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0: Isso aí, segue pra você mais uma edição do nosso Clássicos da Nova até às 6 da tarde, 5h40.

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5: 5:50.
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5: 5:52.
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2: Nota de falecimento, a funerária Rio Mafra e Plano Layer comunicam o falecimento de Maria Zenilda Dombrowski Masi, ocorrido às 22h38 de ontem, com 73 anos. Está sendo velada na capela mortuária Nossa Senhora das Graças e seu sepultamento será amanhã, às 10 horas da manhã, para o cemitério de Uvaraneira. A funerária Rio Mafra e Plano Layer comunicaram o falecimento de Maria Zenilda Dombrowski Masi. A mesma era conhecida somente como Zenilda.
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3: Isso aí, vamos que vamos. Clássicos da Nova pra você até as 6 da tarde, última sequência. Trazendo o som de Sir Elton John, Dogon Breaking My Heart. Boa tarde pra você.

0: para você a última de hoje aqui no Som da Nova. Será Elton John fechando mais um Clássicos da Nova que volta amanhã a partir das 5 horas da tarde aqui na mais potente dupla no Alto Norte. Na sequência tem o padre Reginaldo Manzotti e as orações das 18 horas e daqui a pouquinho tem para você o nosso Circuito Sertanejo da Nova até as 7.
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8: Lenta e calma. Boa tarde, queridos filhos e filhas. Na Semana Nacional da Família, a palavra de hoje é paciência. Tenha um pouco mais de paciência com o defeito dos outros, com a imperfeição alheia. O desafio hoje na família é paciência. Vamos juntos? Em nome do Pai, do Filho e do Espírito Santo. Amém. Senhor, ao terminar esse dia, quero pedir a graça para que toda a família seja formadora de valores humanos e cristãos. Senhor Deus, que tendo Jesus Cristo assumido a condição humana na família, restabeleceu a primitiva unidade. Vivendo com Maria, vossa mãe, e São José, o pai adotivo, durante 30 anos em Nazaré, fez com que a família fosse valorizada e um instrumento de graça. É por isso que nesta tarde pedimos, Senhor Jesus, afastai de toda a família os males que ameaçam. Ajudai-nos a promover em nossas famílias e em todos os lares os sentimentos e os propósitos de união indissolúvel, de amor generoso, de fidelidade permanente e perseverança constante. Senhor Jesus, nós vos recomendamos de modo particular esta causa da minha família, que tanto necessito. Atendei-nos, Senhor. Escutai a nossa prece. Olhai com misericórdia para esta realidade, esta ferida familiar. Restaurai, curai e afastai este mal. Coloque a sua intenção. Nossa Senhora, que nas bodas de Caná dissestes a Jesus: eles não têm mais vinho, Nesta tarde, ó Mãe, tome esta prece e leve a teu filho Jesus. Como fruto desta oração com Maria, roguemos a Jesus. Ave Maria, cheia de graça, o Senhor é convosco. Bendita sois vós entre as mulheres e bendito é o fruto do vosso ventre, Jesus. Santa Maria, Mãe de Deus, rogai por nós, pecadores, agora e na hora de nossa morte. Amém. Sagrada Família de Nazaré, promovei em minha família o reavivar do amor, o despertar do diálogo e, acima de tudo, o perdão permanente. Que, de fato, as nossas famílias sejam formadoras de valores humanos e cristãos. Sagrada Família de Nazaré, rogai por nós. Amém.
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1: Isso aí, começando pra você mais um Circuito Sertanejo aqui na Nova. 6:07, seja bem-vindo.
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1: De Paulo e Paulino, pra começar. Ótimo final de tarde, começo de noite pra você.

0: é você ligado com a Nova, tocando o que você gosta. Mais um circuito sertanejo pra você até as 7. Aí o Luan Pereira, né? Com o Gustavo Mioto. Moletom. Também teve Luan Santana com Luísa Souza, Coração Cigano. E o de Paulo e Paulino, Onde Anda Você? 6h17. Ótimo final de tarde, né? Pra você que tá aí saindo do trabalho, sexta-feira, já se preparando aí pro final de semana, né? Claro, ouvindo o som da Nova.
1: Pra você não esquecer.

aqui na Nova, no nosso Circuito Sertanejo. Anderson e Matheus, Pior de Mim. Agora são 6h21. Para você, tem 7, o melhor da música sertaneja no oferecimento da FUBRA.

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6: Para você até às 7 aqui na 104,5, 6:23.

0: 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Rio Negro e Solimões, Coração Chora de Saudade, Adson e Alana, Usou e Abusou. 6:30, Circuito Sertanejo aqui na Nova.
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Isso aí, 9 FM, tocando o que você gosta. É o nosso circuito sertanejo pra você. Até às 7 no oferecimento da FUBRA. Você conferiu com a gente, Luan Santana. Até a gente se encontrar. Cauã Furacão, Mil Anos e também Hugo e Thiago. Mal de toda ex. 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Daqui a pouquinho a gente volta com mais Circuito Sertanejo aqui na 104,5.

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0: E aí, a voz do Brasil.
1: Em Brasília, 19 horas.
0: Está no ar a Voz do Brasil. As notícias do governo federal que movimentaram o país no dia de hoje.
2: Olá, boa noite.
1: Boa noite para você que nos acompanha em todo o país.
2: Sexta-feira, 21 de agosto de 2026.
1: Vamos ao destaque do dia.
2: Dia D de vacinação.
1: Sábado é dia de levar crianças e adolescentes de até 15 anos aos postos de saúde.
2: Calendário nacional oferece 20 vacinas que protegem contra doenças como meningite, tuberculose e sarampo.
1: Agosto é mês para intensificar a imunização, como disse Éder Gatti, do Ministério da Saúde.

0: possui diferentes níveis de acesso, que podem ser ampliados pelo próprio aplicativo.
1: A conta do gov.br funciona como uma espécie de identidade. Ela comprova com segurança nos meios digitais que você é você. A conta é gratuita e pode ser feita por qualquer brasileiro. Ela pode ser usada para diversos serviços públicos, como acessar a declaração pré-preenchida do imposto de renda, os dados da aposentadoria no INSS e a carteira de trabalho digital. Quem se inscreve para o Enem, Sisu, FIES e ProUni também precisa usar a conta. Também é possível realizar a prova de vida digital utilizando o reconhecimento facial no aplicativo gov.br. Na área da saúde, a conta dá acesso a informações como vacinas, exames e medicamentos no Conect SUS. É doula e utiliza o gov.br para assinar documentos digitais com assinatura eletrônica avançada.
2: Eu uso para assinar os documentos, todos os documentos que assino, né?

0: conta.gov.br.
1: Uma conta mais simples, onde são validados alguns dados cadastrais do cidadão, que a gente chama de conta bronze, já dá acesso à maior parte dos serviços, públicos, mas se ela precisa acessar um serviço que envolva dados um pouco mais, sensíveis, ela precisa ter no mínimo ali uma conta de nível prata. Para esse nível de conta, o cidadão precisa fazer algumas validações a mais. Então, ou acessar com alguma das instituições financeiras que são integradas com o Gov.br, ele vai acessar com o mesmo dado da conta bancária dele. Vai entrar lá com a agência, com a conta, só que ele vai acessar lá no ambiente do banco e o banco é que informa o Gov.br. E aí o Gov.br dá acesso a novos serviços. Né? E aí tem o nível ouro, que é o nível mais, seguro de acesso, onde é necessário ele realizar uma validação biométrica.
0: Mas se o cidadão perder o acesso da conta porque esqueceu da senha, neste caso, ele deve clicar em Esqueci Minha Senha e recuperar a conta, como explica Hudson Mesquita, do Ministério da Gestão.
1: Se ela esquecer a senha, a forma de recuperação da senha é a mesma, são os mesmos fluxos que ela utilizou para criar a conta. Então ela pode fazer uma validação facial e criar uma nova senha, ela pode usar o acesso com os bancos

0: Mais informações você pode acessar na internet a página gov.br ou criar sua conta pelo aplicativo no celular. Reportagem Márcia Fernandes.
1: Neste sábado, 22 de agosto, é comemorado o Dia do Folclore.
2: E para celebrar a cultura brasileira, a gente vai conhecer no nosso quadro A Voz pelo Brasil uma das manifestações mais tradicionais do Maranhão, o Bumba Meu Boi.
1: Patrimônio imaterial do Brasil, a brincadeira movimenta o turismo com uma mistura de música, dança e religiosidade pelas ruas e praças de São Luís.
2: Quem vai contar essa história pra gente é Karine Melo, em reportagem que contou com a produção de Raquel Mariano.
3: A Voz pelo Brasil. A história começa com pai Francisco e mãe Catirina. Grávida, Catirina sente o desejo de comer a língua de um boi. Francisco, para atender a companheira, escolhe justamente o animal mais bonito e querido da fazenda, onde trabalha e mata o boi. Quando o fazendeiro descobre o que aconteceu, fica desesperado. Francisco e o patrão recorrem a um pajé. E o milagre acontece. O boi volta à vida. E é

0: para celebrar essa ressurreição que começa a festa. Mas a tradição vai muito além da lenda. Ao longo do tempo, ganhou novos personagens, músicas, ritmos e diferentes maneiras de brincar. São chamados sotaques: matraca, zabumba, orquestra, baixada e costa de mão. Cada um tem sua própria identidade e todos têm a mesma capacidade de fazer uma comunidade inteira se reunir em torno do boi. E é justamente essa diversidade que espalha o Bumba Meu Boi por São Luís. A brincadeira ocupa praças, bairros, terreiros e os chamados barracões, onde os grupos ensaiam, fazem as indumentárias e preparam as apresentações. E antes de ganhar as ruas, o boi passa por um momento especial, o batizado, uma bênção para pedir proteção e abrir oficialmente a temporada. Os ensaios começam meses antes do São João, depois vem os arraiais, festivais e encontros de grupos que transformam São Luís em um grande palco. Hoje as redes sociais ajudam o turista a descobrir onde cada grupo vai se apresentar e acompanhar uma programação que se espalha por diferentes bairros. A festa movimenta a cidade por semanas e também mexe com a economia. Hotéis, bares, restaurantes, comércio, todo mundo entra no ritmo do boi, como explica a presidente do Boi da Floresta, Nadir Cruz.
1: É uma festa grandiosa, porque as pessoas vêm, alguns para conhecer, outros para revisitar, né? Para acompanhar. A quantidade de pesquisadores, de fotógrafos, de pessoas querendo ver pela primeira vez tem aumentado a cada ano. A gente percebe, por exemplo, quando chega de maio, junho, julho, até agosto, setembro, a hotelaria do Maranhão é super lotada.
0: Talvez por isso o Bumba Meu Boi seja tão difícil de explicar para quem vê de fora. Porque ele não é apenas espetáculo, é memória, pertencimento e fé que passa de geração em geração, como explica Leila Naiva, presidente do Boi de Axixá.
2: Desde pequenininha, estou aqui no boi, com meu pai. Aí vim com ele, aprendi a bordar. Tenho foto antiga minha sentada no chão bordando, junto com as outras bordadeiras.
0: O ciclo termina com a morte do boi. E segundo Zé Inaldo, presidente do Boi Bumbá Maioba, a cada ano com mais reconhecimento do público.
3: E essa festa de encerramento, ela tem assim também, né, por parte do público, uma adesão muito grande. E esse ano, diga-se de passagem, foi recorde de público na nossa festa, onde ficamos extremamente muito felizes e agradecidos a Deus por ter esse reconhecimento da sociedade.
0: No Maranhão, o boi morre para nascer de novo no ano seguinte. E quando a nova temporada começa, a história de pai Francisco, mãe Catirina e daquele boi que voltou à vida também renasce. Reportagem Karine Melo.

0: Foram as notícias do governo federal.
1: E agora com as notícias do Poder Judiciário e do Congresso Nacional. Boa noite, um bom fim de semana.
0: A gente volta na segunda-feira. Até lá, boa noite.
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4: Supremo determina que a Polícia Federal amplie a investigação sobre vazamento de informações sigilosas.
5: STJ fixa tese sobre remissão de pena por aprovação no Enem e no Enseja.
4: TSE vai criar sala para acompanhar questões climáticas que podem comprometer as eleições de 2026.
5: Boa noite, eu sou o Arthur Filho.
4: E eu sou Walter Lima.
5: O Supremo Tribunal Federal determinou que a Polícia Federal amplie a investigação sobre o vazamento de informações sigilosas relacionadas à Operação Sem Desconto.
4: A decisão é do ministro André Mendonça, relator do caso no STF. Marcela Luiza.
6: A decisão foi tomada após um pedido apresentado por Fábio Luiz Lula da Silva, o Lulinha, que comunicou ao Supremo a divulgação pela imprensa de informações que, segundo ele, teriam origem em procedimentos protegidos por sigilo. Na decisão, o ministro André Mendonça cita reportagens publicadas recentemente que teriam reproduzido trechos de mensagens, documentos e informações de investigações sigilosas. Mendonça determinou que esses novos fatos sejam incluídos no inquérito policial que já apura a origem dos vazamentos. Segundo o ministro, a investigação deve buscar identificar quem tinha o dever de preservar o sigilo e eventualmente violou essa obrigação.
5: A aprovação no Enem, Exame Nacional do Ensino Médio, e no Enseja, Exame Nacional para Certificação de Competências de Jovens e Adultos, pode ser usada para a redução da pena.
4: Para o STJ, a chamada remissão é possível mesmo que o preso já tenha concluído o nível de ensino avaliado nesses exames antes de iniciar o cumprimento da condenação. Fátima Uchoa.
7: Pelo rito dos repetitivos, a terceira sessão do STJ também definiu que a remissão não pode ser concedida novamente quando a aprovação em algum desses exames já tiver sido usada para reduzir a pena, pois isso seria dupla concessão do benefício pelo mesmo fato. Segundo o relator ministro Reinaldo Soares da Fonseca, a aprovação no Enem e no Enseja exige estudo por iniciativa própria e é um fato diferente da simples obtenção do certificado de conclusão. Como o julgamento ocorreu pelo rito dos repetitivos, todos os juízes e tribunais devem seguir as teses fixadas pelo STJ.
5: A segunda turma do TST manteve a responsabilidade subsidiária do município de Cubatão, em São Paulo, pelo pagamento do FGTS de uma técnica de radiologia terceirizada.
4: Para os ministros, ficou comprovada a culpa do órgão público por não fiscalizar o contrato de prestação de serviços. Mila Amaral.
8: A mulher trabalhou 13 anos no hospital municipal e ficou sem receber após o fim do contrato com a gestora do hospital. O município até assinou um acordo com o Ministério Público para pagar as verbas rescisórias, mas não cumpriu o compromisso. A segunda turma do TST entendeu que não foi uma culpa automática, ficou provado que a prefeitura não fiscalizou o contrato e ainda descumpriu o acordo. Se a empresa não pagar, quem paga é o município em caso de falha de fiscalização.
5: Tribunal Superior Eleitoral vai criar sala para acompanhar questões climáticas que podem comprometer as eleições de outubro.
4: A sala tem o objetivo de monitorar riscos climáticos e garantir a segurança e continuação do processo eleitoral diante de eventos meteorológicos e hidrológicos extremos. Guilherme Firmino.
9: A Sala Nacional de Situação Climática tem o objetivo de mapear zonas críticas e identificar sessões eleitorais em municípios vulneráveis. O acompanhamento acontecerá diariamente e de forma ininterrupta a partir de 24 horas antes de cada turno. A sala contará com representantes do tribunal e de órgãos especializados, que vão poder determinar rotas emergenciais de transporte, reforço dos sistemas de comunicação e orientação em situações de emergência. Locais de votação também vão poder ser alterados em zonas de desastres. Essas decisões vão seguir a orientação da legislação eleitoral.
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5: A você uma boa noite.
4: E um bom fim de semana.
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2: Está no ar o Jornal do Senado.
10: Eu sou Paula Groba.
11: E eu sou Ricardo Nakaoka.
10: E estes são os destaques de hoje do Jornal do Senado, que começa agora.
11: Fim da escala 6x1 e PEC da Segurança Pública chegam à comissão do Senado.
10: Motoristas sob efeito de álcool ou drogas podem ter prisão preventiva.
11: Segurança de implantes médicos para mulheres é tema de debate no Senado.
10: Boa noite.
11: Boa noite.
10: Beber e dirigir podem ter consequências ainda mais graves. Uma proposta pronta para votação na Comissão de Constituição e Justiça permite a prisão preventiva de motoristas flagrados sob efeito de álcool ou drogas que provocarem acidentes graves com mortos ou feridos.
11: O texto também aumenta as penas para casos de homicídio culposo e lesão corporal grave causados por motoristas que dirigem após o consumo dessas substâncias. A ideia é endurecer a resposta da Justiça diante de acidentes que poderiam ser evitados. A reportagem é de Bruno Lourenço.
12: O homicídio culposo no trânsito, agravado pelo consumo de álcool ou outras drogas, pode ter a pena aumentada de 5 a 8 anos para 6 a 10 anos de reclusão. E a punição para lesão corporal grave ou gravíssima, agravada pelo consumo de álcool ou outras drogas, seria de reclusão de 3 a 6 anos, em vez dos atuais 2 a 5 anos. É o que diz projeto de lei em análise na Comissão de Constituição e Justiça. A proposta também muda o Código de Processo Penal para admitir a prisão preventiva nesses casos. O senador Marcos Duval, do Avante do Espírito Santo, destacou que a privação de liberdade é fundamental para conscientizar o motorista infrator e evitar a repetição da conduta ao volante.
13: Queremos que referidos autores passem ao menos um período mínimo na prisão, como um preso comum, ainda que no regime semiaberto ou aberto. A prisão tem um evidente potencial dissuasório e não vemos por que não utilizar quando necessário.
12: O texto, que pode ser votado na CCJ, ainda admite a prisão preventiva em casos de homicídio ou lesão corporal grave causados em virtude de rachas ou de exibição de perícia em manobra de veículo.
10: E uma decisão do Supremo Tribunal Federal ampliou a proteção garantida pela Lei Maria da Penha. As medidas protetivas, antes associadas principalmente ao contexto doméstico e familiar, agora também podem ser aplicadas em outras situações de violência contra a mulher.
11: No Senado, projetos buscam reforçar e tornar mais efetiva essa proteção, com propostas que vão da concessão de medidas por delegados à criação de sistemas de alerta para avisar a vítima sobre a aproximação do agressor. Repórter Marcela Cunha.
14: As medidas protetivas de urgência da Lei Maria da Penha podem ser aplicadas mesmo sem vínculo doméstico, familiar ou afetivo entre vítima e agressor. Esse é o novo entendimento do Supremo Tribunal Federal, baseado num caso de ameaças de um vizinho à vítima, que teve a proteção negada em Minas Gerais. A Lei Maria da Penha também vem passando por mudanças no Congresso. Neste ano, uma proposta aprovada pelo Senado e já transformada em lei tornou o monitoramento eletrônico do agressor uma medida protetiva autônoma. A senadora Damares Alves, do Republicanos do Distrito Federal, afirma que os mecanismos existentes ainda não são suficientes para conter a violência.
15: Nós temos mecanismo de defesa, proteção, e nós não estamos dando conta. O que está acontecendo? Nós vamos ter que parar tudo, gente. E a gente vai ter que rever a violência contra a mulher no Brasil.
14: Entre os projetos ainda em análise no Senado, um amplia a possibilidade de delegados concederem medidas protetivas emergenciais, como o afastamento e a proibição de contato com a vítima. Outro cria um perímetro eletrônico com alertas quando o agressor monitorado se aproximar da área de proteção da mulher.
10: O presidente do Senado, Davi Alcolumbre, encaminhou hoje à Comissão de Constituição e Justiça duas propostas de emenda à Constituição consideradas prioritárias na pauta do Senado. Uma delas trata do fim da escala de trabalho 6x1 e prevê a redução gradual da jornada semanal para 40 horas com 2 dias de descanso remunerado. O relator na CCJ será o senador Omar Aziz, do MDB do Amazonas.
11: A outra é a PEC da Segurança Pública, que terá como relator o senador Rogério Carvalho. A PEC, já aprovada na Câmara dos Deputados, reorganiza o sistema de segurança pública no país. A proposta redefine as fontes de financiamento do setor, incluindo a destinação de parte da arrecadação das apostas esportivas aos fundos nacionais de segurança pública e do sistema penitenciário. As duas propostas agora serão analisadas pela comissão.
10: Um dispositivo médico implantado no corpo para evitar a gravidez pode trazer consequências que vão muito além do efeito desejado. No Senado, um debate chamou a atenção para os riscos e os efeitos adversos relacionados a dispositivos destinados à saúde da mulher, com destaque para o contraceptivo permanente Exur.
11: A Comissão de Direitos Humanos discutiu a segurança desses implantes, a fiscalização sanitária e a importância do consentimento informado das pacientes. Também foi debatida a necessidade de acompanhamento e assistência às mulheres que sofreram possíveis complicações. A reportagem é de Yasmin Rodrigues.
16: A Comissão de Direitos Humanos e Legislação Participativa do Senado discutiu a segurança de dispositivos médicos implantáveis destinados à saúde da mulher, com atenção especial aos impactos relatados por mulheres que utilizaram o sistema contraceptivo permanente Exur. Representando mulheres que passaram pelo procedimento, a presidente da Associação de Mulheres Vítimas do Exur Brasil, Kelly Patrícia da Luz, levou à audiência a perspectiva das pacientes ao buscarem auxílio.
17: Porque quando buscávamos atendimento dentro do HMIB, que foi o único hospital aqui em Brasília que fez a implantação do dispositivo, éramos chamadas por nomes pejorativos por aqueles que deveriam nos amparar e dar assistência.
16: Entre os problemas associados ao Exur mencionados na pauta da audiência estavam relatos de dores crônicas, perfurações de órgãos, migração do material e reações alérgicas. A senadora Damares, do Republicanos do Distrito Federal, questionou a Anvisa sobre o monitoramento do Exur pós-comercialização. Em resposta, Daniel Roberto Corade, gerente-geral de monitoramento de produtos sujeitos à vigilância sanitária da Anvisa, explicou que o acompanhamento é responsabilidade das empresas.
10: Jovens de todo o Brasil ocuparam o plenário do Senado e tiveram a missão de pensar e votar propostas para o país. A experiência terminou com a aprovação de projetos que tratam de temas que fazem parte do cotidiano das novas gerações.
11: Entre as propostas aprovadas pelos jovens senadores de 2026, estão medidas de prevenção à violência contra a mulher, apoio a estudantes imigrantes e ações para ampliar o letramento digital. Repórter Lana Dias.
18: Uma das propostas aprovadas prevê material adaptado para estudantes imigrantes e protocolos de combate a episódios de xenofobia, que é a discriminação contra pessoas de outros estados, regiões ou países. Outro texto integra a atuação dos setores de educação, segurança pública e tecnologia no combate à violência contra a mulher. A jovem senadora Maria Eduarda Santos de Arruda, de Mato Grosso, saudou a aprovação e destacou a presença feminina nesta edição.
19: A gente sabe que os índices de violência contra a gente é muito grande, seja violência física, moral e qualquer outro tipo de violência, e eu acredito que um trabalho em relação a isso é um grande passo dentro da nossa sociedade.
18: A ideia da terceira proposta é criar a chamada Juventude Sem Barreiras, com ações de letramento digital e estímulo à participação nos processos democráticos. Todas as três serão analisadas pela Comissão de Direitos Humanos e Legislação Participativa, onde podem virar projetos de lei.
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11: Com edição de Paula Groba e trabalhos técnicos de João Lira, o Jornal do Senado fica por aqui. Acompanhe agora as notícias da Câmara dos Deputados e do Tribunal de Contas da União. Boa noite.
10: Boa noite e um bom fim de semana.
3: Minuto do TCU.
21: O Tribunal de Contas da União acompanha o pagamento de benefícios previdenciários pelo Instituto Nacional do Seguro Social, o INSS. A fiscalização analisou dois problemas: a demora para conceder benefícios e o indeferimento de pedidos que atendem aos requisitos. Em 2 anos, foram registradas mais de 22 milhões de solicitações. O TCU reconheceu avanços no acompanhamento da fila. Entre as medidas estão o programa Acelera INSS e novas ações para monitorar os pedidos. Mas a auditoria também identificou que há problemas estruturais. O trabalho apontou dificuldades em tecnologia, automação e capacidade de análise. Para o tribunal, isso faz com que o INSS ainda dependa de programas temporários para reduzir a fila de análise. O tema continuará sendo acompanhado. Saiba mais em tcu.gov.br.
0: TCU, fiscalização a serviço da sociedade. Jornal Câmara dos Deputados.
1: Presidente Hugo Mota defende a soberania do Brasil no setor de saúde.
22: Câmara aprova o uso de consórcio público na compra de alimento escolar.
1: Projeto promove ações de atenção à saúde de alunos da educação básica.
22: Comissão aprova a proposta que proíbe taxa mínima de consumo de água.
1: Boa noite. A Câmara analisa projeto de lei que proíbe a cobrança da taxa mínima de consumo de água. O texto avançou na Câmara, como informa a repórter Maria Neves.
23: A Comissão de Desenvolvimento Urbano da Câmara dos Deputados aprovou o projeto que proíbe a cobrança de tarifa mínima de consumo pelas concessionárias de serviços de água e esgoto. O texto aprovado, apresentado pelo relator, deputado Ícaro de Valmir, do Republicanos de Sergipe, estabelece uma nova diretriz nacional para a estrutura tarifária dos serviços de abastecimento de água e de esgotamento sanitário. Pelo projeto, a conta será composta por uma parcela fixa e outra variável. A parcela variável deverá ser calculada exclusivamente em função do volume de água efetivamente gasto pelo consumidor. Já a parte fixa será determinada em função de gastos das empresas, como manutenção da infraestrutura e expansão dos serviços. Ao apresentar o projeto, o deputado Tiago de Joaldo, do Republicano de Sergipe, explicou que atualmente as empresas impõem ao consumidor o pagamento de uma tarifa mínima por consumo equivalente a 10 metros cúbicos por mês. Na opinião de Ícaro de Valmir, a mudança vai promover justiça tarifária para os consumidores.
24: Você consumindo 1.000 metros, você vai cobrado pelos 1.000 metros. Você consumindo 5.000 metros, vai ser apenas cobrado pelos 5.000 metros cúbicos de água. Claro que ainda irá existir uma tarifa mínima, que é uma tarifa muito justa, que é uma tarifa praticamente, vamos dizer aí, de R$10, R$15, que irá ser cobrada apenas para poder ser levada essa água ou apenas para o tratamento em si de toda a rede de distribuição de água.
23: O projeto original do deputado Tiago de Joaldo proibia todo tipo de cobrança mínima para que o consumidor pagasse somente pela água que gastou. O relator, no entanto, considerou necessário prever uma taxa fixa para a manutenção da rede. Na opinião de Ícaro de Valmir, se a lei apenas proibisse toda a cobrança mínima, poderia criar insegurança regulatória, afetar o equilíbrio econômico de contratos em vigor e transferir custos de forma desordenada para as faixas variáveis de consumo. Pela proposta em análise, os contratos do setor de água e esgoto assinados depois da entrada da nova lei em vigor devem levar em consideração a nova estrutura tarifária. Os contratos vigentes terão de ser adaptados em até 24 meses após a publicação da lei. A proposta, que estabelece uma nova estrutura tarifária para as contas de água, ainda será analisada pelas comissões de Finanças e Tributação e de Constituição e Justiça. Da Rádio Câmara de Brasília, Maria Neves.
0: Desenvolvimento Regional.
25: Charles Fernandes, do PSD da Bahia, destaca a importância do projeto de irrigação do Vale do Uiú, afirmando que a iniciativa é estratégica para impulsionar o desenvolvimento da região. Ele acredita que o empreendimento vai ampliar a produção agrícola e fortalecer a geração de emprego e renda.
1: O deputado diz ainda que o projeto pode transformar o Vale do Uiú em um importante polo de produção agrícola da Bahia e do país. De acordo com Charles Fernandes, a iniciativa responde à crescente demanda global por alimentos e fortalece o agronegócio regional.
4: Por quê? Não há uma outra fábrica de geração de emprego e renda para aquela região da Bahia que não seja o projeto de irrigação do Vale do Uiuiú. Esse projeto, ele vai gerar 50 mil empregos diretos e terá um rendimento de mais de R$1,5 bilhão de reais por ano em produção, haja vista que o mundo precisa de alimento. E o Brasil é esse celeiro de produção.
0: Transportes.
25: Carlos Chiodini, do MDB de Santa Catarina, propõe dar o nome de viaduto Casimiro Klosowski à estrutura localizada no quilômetro 43 da BR-280, em Guaramirim. Ele explica que a iniciativa visa homenagear um morador local que atuou na busca por melhorias para a comunidade.
1: Segundo Carlos Chiodini, Casimiro Klosowski foi um dos principais defensores da construção do viaduto que trouxe mais segurança para quem trafega pela rodovia. A proposta também destaca um abaixo-assinado de moradores que pediam que o nome de Casimiro fosse dado à estrutura.
0: Educação.
25: A Câmara aprovou o uso de consórcios públicos na compra de alimentos escolares. A repórter Paula Bittar acompanhou a votação.
5: A Comissão de Constituição e Justiça da Câmara aprovou uma proposta que permite a estados e municípios comprar alimentos para a rede de ensino por meio de consórcios públicos com verbas repassadas pelo Programa Nacional de Alimentação Escolar. A medida facilita a atuação de pequenos municípios que poderão unir esforços para aumentar a eficiência nas compras e reduzir custos. Os consórcios públicos estão previstos em lei e funcionam como associações entre entes federativos com o objetivo de promover ganhos de escala, economia e maior poder de negociação. O autor da proposta, deputado Tiago de Joaldo, do Republicanos de Sergipe, disse que o objetivo é preencher uma lacuna, já que hoje os municípios não podem utilizar recursos federais nesses consórcios para a merenda.
6: Se no caso da merenda escolar, a compra que esse consórcio faz é apenas a partir de recursos próprios dos municípios. Eles não têm uma autorização legal para usar o recurso do Programa Nacional de Alimentação Escolar, o PNAE, para também fazer compras consorciadas. Então, a compra de merenda escolar por consórcio já é uma realidade. Municípios do Brasil inteiro fazem isso como medida de economia, porque você dá escala para a compra, você consegue comprar um volume maior, porque a compra não é apenas para um município, mas para um conjunto de municípios consorciados. E aí os fornecedores conseguem ter um preço melhor.

0: aferido e observado individualmente em relação a cada ente federativo participante do consórcio. De acordo com a legislação, do total dos recursos financeiros repassados pelo Fundo Nacional de Desenvolvimento da Educação no âmbito do Programa de Alimentação Escolar, no mínimo 45% deverão ser utilizados na aquisição de gêneros alimentícios diretamente da agricultura familiar e do empreendedor familiar rural ou de suas organizações. A prioridade deve ser dada aos assentamentos da reforma agrária, às comunidades tradicionais indígenas, às comunidades quilombolas e aos grupos formais e informais de mulheres. A proposta, que permite a compra de alimentos para a rede de ensino por meio de consórcios públicos com verbas repassadas pelo Programa Nacional de Alimentação Escolar, já pode seguir ao Senado, a menos que haja recurso para votação antes pelo plenário da Câmara. Da Rádio Câmara, de Brasília, Paula Bittar.
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2: Economia.
3: Fábio Macedo, do Podemos do Maranhão, propõe dobrar de 35 mil para 70 mil reais o valor isento de imposto de renda sobre o ganho obtido com a comercialização de bens. Ele explica que o projeto alcança, por exemplo, a venda de veículos usados.
4: Para impedir que o novo teto de 70 mil reais perca valor com o passar dos anos, o texto determina reajuste anual pelo IGPM, índice que mede a variação de preços. Fábio Macedo argumenta que o limite atual não é corrigido desde 2005, o que aumenta a tributação por causa da inflação.
3: Júlio César, do PSD do Piauí, quer ampliar os mecanismos de regularização de dívidas tributárias e não tributárias com a União. Ele apresentou projeto que permite desconto sobre multas, juros e encargos e amplia, em casos específicos, o prazo de pagamento para até 240 meses.
4: De acordo com Júlio César, a proposta estabelece condições diferenciadas conforme a capacidade de pagamento do devedor, incluindo pessoas físicas, MEIs e pequenas empresas. O texto ainda prevê a suspensão das cobranças enquanto o pedido de transação estiver em análise.
3: Rodrigo de Castro, do União de Minas Gerais, defende a aprovação de projeto que muda a forma de financiamento da conta de desenvolvimento energético, usada para bancar benefícios do setor elétrico. Hoje, parte dos recursos é arrecadada por meio da tarifa de luz paga pelos consumidores.
4: Rodrigo de Castro explica que o projeto transfere esses recursos para o orçamento da União. Ele explica que, com a mudança, os subsídios do setor elétrico passam a depender dos recursos previstos anualmente e aprovados pelo Congresso Nacional.
2: Saúde.
3: Comissão de Saúde aprova a criação da Política Nacional de Saúde na escola. A repórter Sofia Peçanha tem os detalhes.
5: A Comissão de Saúde da Câmara dos Deputados aprovou o projeto que cria a Política Nacional de Saúde na escola. O objetivo é fortalecer a integração entre as áreas de saúde e educação para promover ações de prevenção de doenças, promoção e atenção à saúde dos estudantes da educação básica pública. Segundo o texto, a política prevê a promoção da saúde e da cultura da paz, o enfrentamento de vulnerabilidades que possam comprometer o desenvolvimento escolar, o fortalecimento da participação da comunidade e a ampliação da comunicação entre escolas e serviços de saúde. Durante a votação, a relatora, a deputada Ana Paula Lima, do PT de Santa Catarina, destacou que a iniciativa fortalece ações já desenvolvidas no ambiente escolar e constrói uma população saudável e consciente.
6: Prevenir não somente as doenças transmissíveis, mas a questão da saúde mental, da cultura da paz, de evitar, por exemplo, que os adolescentes entrem, né, em algum tipo de vício, como vício de fumo, drogas, álcool, e principalmente para trabalhar o esquema de vacinação. E isto é importante relacionar, porque eles também vão comunicar às suas famílias e à comunidade que as vacinas salvam vidas.
5: O texto aprovado, apresentado pela relatora, ampliou a possibilidade de participação na política para escolas privadas, comunitárias, confessionais e filantrópicas de educação básica.
6: Considerando que desafios como a promoção de saúde mental, a segurança alimentar e nutricional e a atualização do calendário vacinal, atinge todos os estudantes, independente da natureza administrativa da escola. Propomos ampliar o alcance da política também às instituições privadas, comunitárias, filantrópicas.
5: A relatora incluiu também no projeto ações específicas de prevenção ao uso de cigarros eletrônicos e outros produtos que contenham nicotina. A medida reforça ações de combate ao tabagismo convencional e a prevenção de doenças crônicas não transmissíveis. O projeto determina ainda que o compartilhamento de informações entre escolas e serviços de saúde observe as regras de proteção de dados pessoais e o sigilo profissional, além de reforçar ações de atualização do calendário vacinal dos estudantes, com participação da comunidade escolar nas atividades de promoção da saúde. A proposta aprovada determina que a Política Nacional de Saúde na Escola observe as diretrizes do Programa Saúde na Escola já existente no governo federal, sendo facultativa para estados, Distrito Federal e municípios. Da Rádio Câmara de Brasília, Sofia Peçanha.
4: Projeto de Fábio Choquete, do União de Santa Catarina, cria a Política Nacional de Atenção ao Diagnóstico Tardio do Transtorno do Espectro Autista. O objetivo, segundo o autor, é garantir acolhimento, atendimento integral e direitos a pessoas identificadas na adolescência, na vida adulta ou na velhice.
3: O projeto de Fábio Choquete prevê atendimento multiprofissional, apoio às famílias e capacitação de especialistas. A proposta também incentiva campanhas de conscientização, pesquisas e ações para ampliar a inclusão social, educacional e profissional de pessoas diagnosticadas.
4: Flávia Moraes, do MDB de Goiás, defende a aprovação de projeto que inclui nas ações em saúde previstas pelo governo federal o controle de dispositivo eletrônico para fumar, os chamados vapes. Ela reforça a necessidade de iniciativas de prevenção contra o câncer de pulmão.
2: Uma das causas mais recorrentes é a utilização de cigarros e agora principalmente os vapes, os cigarros eletrônicos, que para muitos é reconhecido como cigarro que não faz mal, mas pelo contrário, é muito mais prejudicial do que o cigarro convencional. Então nós temos aí projeto que combate a utilização, a comercialização, a fabricação dos vapes no Brasil. Nós criamos e já é lei, esse já foi aprovado, o Agosto Branco, que é o mês de prevenção ao câncer de pulmão.
3: Flávia Moraes ressalta que o projeto também tipifica como crime contra a saúde pública a fabricação, importação, comercialização, distribuição, armazenamento, transporte e propaganda de dispositivos eletrônicos para fumar.
7: Presidência.
4: O presidente da Câmara defende soberania do país na área de saúde. Hugo Mota participou de eventos sobre o tema e a repórter Silvia Munhato acompanhou.
8: O presidente da Câmara dos Deputados, Hugo Mota, disse nessa quarta-feira que não há soberania nacional sem soberania sanitária. Ele discursou no 5º Fórum Saúde, uma parceria da Esfera Brasil e da farmacêutica EMS.
9: Não há soberania nacional plena sem soberania sanitária. Um país que depende do exterior para produzir medicamentos, insumos e tecnologias de saúde é um país vulnerável. Isso a pandemia nos ensinou de forma dura e desse aprendizado nós não podemos esquecer.
8: Segundo Mota, a saúde é um direito constitucional, mas também um pilar estratégico da economia. E citou várias iniciativas na área aprovadas pela Câmara nos últimos tempos, como o programa Agora Tem Especialistas e a regulamentação da reforma tributária, que assegurou o tratamento diferenciado para medicamentos e dispositivos médicos.
9: Temos trabalhado por um ambiente que combine segurança jurídica, competitividade e inovação. Nesse sentido, o marco das pesquisas clínicas colocou o Brasil em novo patamar de atração de investimentos.
8: O presidente da Câmara também destacou a análise do projeto que regula o uso da inteligência artificial. Segundo ele, a Câmara está empenhada em entregar ao Brasil uma regulação equilibrada, que assegure direitos e, ao mesmo tempo, estimule a pesquisa e o desenvolvimento da inteligência artificial e de suas aplicações. Da Rádio Câmara de Brasília, Silvia Munhato.
7: Justiça.
3: Samuel Viana, do União de Minas Gerais, apresentou o projeto que reforça as prerrogativas dos advogados no acesso a certidões e informações de documentos nos órgãos públicos. A proposta obriga a administração a receber os pedidos com prazo para resposta e justificativa em caso de negativa.
4: Samuel Viana considera que a medida reduz obstáculos burocráticos que podem prejudicar a defesa dos cidadãos. O texto classifica como violação de prerrogativa profissional a recusa injustificada, a omissão de resposta ou a negativa sem fundamento legal.
3: Aline Gurgel, do União do Amapá, defende a criação de uma política nacional para aumentar a segurança de recém-nascidos em maternidades e hospitais. O projeto da deputada prevê medidas para evitar o desaparecimento, a troca, o sequestro ou a retirada indevida de bebês.
4: Entre as medidas, Aline Gurgel cita dispositivos de monitoramento, controle de acesso...

0: preventiva por iniciativa própria em situações de extrema urgência. A proposta permite a prisão sem pedido prévio da polícia ou do Ministério Público quando houver risco à vida da vítima ou de testemunha.
1: De acordo com Yandra Moura, a mudança busca dar resposta rápida em casos de crimes hediondos ou violência doméstica contra vulneráveis. Para ela, a atuação do juiz evita que a burocracia prejudique a proteção imediata às vítimas.
0: Termina agora o Jornal Câmara dos Deputados, produzido pela Rádio Câmara, com trabalhos técnicos de Wellington Teles e apresentação de Márcio Aquiles Sardi e Val Monteiro. Boa noite.
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Vamos que vamos, 104,5 Nova FM, a rádio que toca o teu som. Seja muito bem-vindo à Nova. A partir de agora você confere junto com a gente mais uma edição do nosso painel Flashback, que está chegando. 9 horas da noite tem para você a Ju Godoy com Interligados aqui na 104,5. E finalizando sua noite, nós temos aí o Nova In The Night aqui na Rede Nova 104,5, a rádio que toca o teu som.

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1992. Nas categorias de melhor performance pop de duo ou grupo com vocal e melhor vídeo musical em formato curto. E o videoclipe que venceu em 6 categorias da MTV Video Music Awards de 1991, como vídeo do ano, melhor vídeo em grupo, vídeo inovador, melhor direção de arte, melhor direção e melhor edição. Os vídeos do R.E.M., todos eles eram muito bem elaborados. Todos que conhecem a banda sabem do que estamos falando. E só pra constar, uma outra versão da música, tocada no episódio Grilled Cheeses, da série Glee, no ano de 2010, também figurou no top 100 das paradas musicais da revista Billboard, nos Estados Unidos e no Canadá. E recordando um dos maiores sucessos da banda R.E.M., relembramos o ano de 1991 e iniciamos a nossa viagem musical ao passado. R.E.M., Losing My Religion. O nosso painel flashback está no ar.

0: Oh, fique ligadinho, hein? O Dani Alexandre volta já.
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3: Oito e 18.
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0: Painel Flashback de volta no seu rádio ao som dele. Michael Jackson.
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2: Vamos para mais um intervalo. Daqui a pouquinho tem mais saudade. Nem pense em sair daí. Na sequência tem muito mais.
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3: Se nossos adolescentes menores de 15 anos. É o dia D de vacinação. 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Vacinas que protegem contra doenças graves, como sarampo, poliomielite, meningites, pneumonia, coqueluche, febre amarela, influenza, Covid-19, dengue e contra o HPV, um vírus que pode causar diversos tipos de câncer, especialmente o câncer do colo do útero. O meu convite é também um apelo. 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Procure um posto do SUS mais próximo e leve a caderneta de vacinação na mão ou no celular. O Brasil tem unido forças para recuperar as coberturas vacinais do calendário infantil. Todo esse esforço do povo brasileiro já é reconhecido no mundo todo. Segundo o Unicef, o Brasil reduziu em 86% o número de crianças que não haviam recebido a vacina contra a difteria, tétano e coqueluche. E o SUS passou a oferecer mais uma grande conquista da ciência: a vacina pneumocócica 20 valente. A Pneumo 20, que só tinha na rede privada e agora faz parte do calendário nacional de vacinação. Essa vacina protege contra 20 sorotipos da bactéria pneumococo, incluindo aqueles que mais provocam casos graves, sequelas e mortes por pneumonia, meningite e outras doenças. É assim que o Brasil cuida do seu futuro, valorizando a ciência, fortalecendo o SUS e garantindo políticas públicas que salvam vidas. Quero fazer um alerta muito especial sobre duas vacinas. Uma contra o HPV, um vírus que causa câncer, e a outra contra o sarampo. Em 10 anos de imunização contra o HPV, a prevalência dos tipos de HPV em mulheres vacinadas caiu em 81%. Isso é um marco histórico. Por isso, se você é responsável por um menino ou uma menina na faixa etária indicada, não deixe essa proteção para depois. Vacinar contra o HPV hoje é ajudar a prevenir o câncer no futuro. É uma proteção que pode durar por toda a vida. Já o sarampo é o vírus mais contagioso entre os seres humanos. Em 2024, recuperamos o certificado de país livre do sarampo. Mas os casos da doença explodiram nos Estados Unidos, no México, no Canadá. Desde então, o Brasil tem registrado casos vindos de fora do país. Por isso, toda a atenção das famílias e do SUS é necessária para impedir que o sarampo volte a circular no nosso Brasil. A vacina que protege contra o sarampo é a tríplice viral. Também previne a caxumba e a rubéola. Eu sou médico infectologista, especialista em vacinas e pai de uma criança. Por isso, quero fazer um chamado muito direto às mães, aos pais, aos avós e a todos os responsáveis. Não deixem que as notícias falsas coloquem em risco a saúde das nossas crianças. Vacina é proteção. Vacina é cuidado. Vacina salva vidas. Vacina no SUS é alívio para o bolso das famílias. Vamos mostrar mais uma vez que o Brasil sabe se unir para proteger aquilo que tem de mais importante: a vida e o futuro das nossas crianças. É vacina no braço e proteção para toda a vida. Vamos vacinar.
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2: Vamos para mais um intervalo rapidinho. E daqui a pouquinho tem mais saudade. Saia daí.
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4: 8h43.
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0: 8h44.
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2: Painel Flashback de volta com os anos 80. Comecinho ali da década de 90. Mother Talking, That's Airliner, no Painel Flashback.

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1: O nosso programa vai ficando por aqui nessa sexta-feira. Um ótimo final de semana a todos. Segundo ano eu volto com mais um Painel Flashback. Abraço, tchau, tchau, gente. Fui!
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2: 8:58.

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Bora se jogar nesse finalzaço de semana. O Interligados tá no ar.

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